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0: doce, sine que é isso. Esperamos você gostar do show. Auô! Vamos seguir. 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
7: 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This is your bro Robert, yeah? And welcome to Beach Sessions, right here on Heart Radio 106.7 FM, baby. Enjoy the music, and this one is especially for you right now.
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